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3: Ora então, muito bom dia. Eu sou o João Vaz. Desde já, tenham um excelente fim de semana e uma ótima manhã. Vou-te fazer companhia até às 3 da tarde e tenho muito para lhe dar a ouvir. Já daqui a pouco, Michael Langton, também Pedro Duval, mas a primeira é mesmo esta de...

Singing in the Rain, Diana Krall, nesta manhã de sábado, dia com o céu geralmente pouco nublado, talvez com períodos de maior nublosidade no litoral centro até ao iniciozinho da manhã, portanto por esta altura, depois lá mais para a tarde, especialmente por nuvens altas. Quanto à temperatura, hoje pode contar com 26 graus de máxima para o Porto, 30 para Coimbra, 32 para Lisboa e 33 para Faro, e venha daí, para já temos para ouvir os Dramatics, assim, Just Shopping.

0: Your Song, o original de Elton John, aqui na voz de Alexander O'Neill. E fica a saber que Grant Lee Phillips vai regressar ao nosso país no próximo mês para 4 concertos. O norte-americano vem apresentar o mais recente álbum In the Hour of Dust, num formato intimista centrado na voz, na guitarra e nas histórias por trás das canções. O repertório inclui também temas de diferentes fases da sua carreira. A digressão vai começar no dia 7 de outubro na Casa da Música no Porto, segue para Lisboa no dia 8 com um concerto no Auditório Carlos Paredes, passa também pelo Cinema Charlot em Setúbal, a 9, e vai terminar no Teatro Municipal de Ourém, no dia 10. O antigo vocalista dos Grantley Buffalo, Grantley Phillips, é uma das figuras mais reconhecidas da folk e da música americana contemporânea e volta assim a passar pelos palcos portugueses já no próximo mês. É uma sugestão Smooth FM, mas temos desde já muitas outras sugestões para si, assim como mais informações sobre esta digressão de Grantley Phillips em smoothfm.pt. E a seguir por aí vamos ter para ouvir Think, Aretha Franklin, e bom fim de semana.
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Sara Bielanski, Let's Fall in Love. 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
3: 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Passa agora um bocadinho das 11 horas. Bom dia, se só chegou agora, olhe, seja bem-vindo e muito obrigado por estar a passar esta manhã connosco. A primeira que eu lhe vou dar a ouvir para já é este Leave the Door Open, o Silk Sonic, o duo formado por Bruno Mars e Anderson .Paak. E logo depois temos a sua clássica com Mary Wells.

And Break My Heart, Toni Braxton. Que música maravilhosa é esta? E então, bom fim de semana, sábado 26 de setembro. Fica a saber que hoje é dia do ex-fumador. Se é o seu caso, muitos parabéns. É uma conquista que merece ser celebrada. Celebra-se também o Dia Nacional do Farmacêutico, profissionais que acompanham o nosso dia-a-dia muito mais vezes do que aquilo que nós imaginamos. É também Dia Mundial da Contracepção, dedicado à sensibilização para escolhas informadas e responsáveis. Assinala-se ainda o Dia Europeu Sem Mortes na Estrada. Um objetivo ambicioso, mas que seria bom não ficar reservado a único dia do ano. É igualmente Dia Europeu das Línguas, e aqui podemos sempre lembrar que o português é uma das línguas mais faladas no mundo, unindo milhões de pessoas em vários continentes. O calendário marca ainda o Dia Internacional para a Eliminação Total das Armas Nucleares. É uma data que reforça a importância do diálogo e da cooperação internacional. No lado mais gastronómico, hoje é dia dos dumplings, também conhecidos como dim sum ou gyozas. São pequenos tesouros da cozinha asiática que conquistaram apreciadores em todo o mundo. E ainda é Dia Internacional do Coelho, um animal que tanto inspira histórias infantis como partilha connosco os jardins, os campos e, em alguns casos, o sofá lá de casa. Eu já tive um bem engraçado, por acaso. E, finalmente, é dia de deixar uma nota de amor. Pode ser um post-it a dizer aquilo que sente. E tenha um excelente sábado, bom fim de semana. Venha daí, para já chegamos ao paraíso. É isso, é a música dos Matt Bianco na Smooth FM.

Don't Speak, Sara Menescal. E então, bom dia. Fica a saber que o Távola é um dos bares mais antigos do país. Fica em Lisboa, na zona da Avenida de Roma, e reabriu há sensivelmente 4 anos com um novo conceito, o Távola Jazz Club. Sempre de terça a sábado, das 8 da noite já até à meia-noite, este espaço oferece uma programação exclusiva de concertos de jazz ao vivo em parceria com o Hot Club de Portugal. Para além do ambiente intimista, vão passando por lá muitos músicos de jazz que tornam as noites de Lisboa ainda mais especiais. Hoje, com os Three Shades of Jazz, com Tomás Marques no saxofone, o Vitor Zamora no piano, o João Custódio no contrabaixo e o Francisco Gomes na bateria. Mas saiba quem vai já passar por lá nos próximos dias, na próxima semana, concretamente, no nosso site em smoothfm.pt. Temos por lá muitas sugestões para si. E a seguir por aí temos Sweet Love Papik, ao lado de Sarah Jane Morris. Bom fim de semana. 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
4: Como já passa do meio-dia, a partir de agora, muito boa tarde e tenha então um ótimo fim de semana. Eu sou os Bom Vaz. Para já, dou-lhe a ouvir Al Jarreau, aqui em dueto com Lala Hathaway, neste belíssimo Sweet Baby. Depois vou juntar Judy London e também Maya Bland.

My Baby Just Cares For Me, aqui na voz de Natalie Cole. E muito boa tarde. Ora, fica a saber que este é um sábado com o céu em geral pouco nublado, mas com períodos de maior nublosidade de lá mais para o final da tarde, em especial por nuvens altas. Quanto à temperatura, 26 graus máxima para o Porto, 30 para Coimbra, 32 para Lisboa e 33 para Faro. E venha daí, tenha um excelente fim de semana. Para já temos para ouvir Your Old Standby, Gladys Knight and the Pips. Depois, Alfredo Malabello. 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

0: Our Love Is Here to Stay, a belíssima voz de Dennis King e Boa Tarde. E é verdade, poucos realizadores deixaram uma marca tão profunda no cinema como Martin Scorsese. Até dia 30, a Cinemateca Portuguesa convida a revisitar a sua obra no ciclo Martin Scorsese, Entre a Raiva e o Silêncio. De Taxi Driver e Mean Streets à intensidade de Raging Bull e Godfellas, sem esquecer as obras mais recentes, como O Irlandês ou Assassinos da Lua das Flores, esta é uma rara oportunidade para redescobrir alguns dos filmes mais importantes das últimas décadas e fazê-lo da melhor forma possível, numa sala escura, à frente de um grande ecrã. Não perca este ciclo Martin Scorsese, é uma sugestão Smooth FM, mas temos muitas outras no nosso site, smoothfm.pt. E já daqui a pouco dou-lhe a ouvir Johnny Lawrence, primeiro de Just When I Need You The Most, Wandy Van Warmer.
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Sister, I Say I'm Sorry, Ella Fitzgerald. E então, muito boa tarde, obrigado por estar com a Smooth FM. Ora, vamos já a caminho da uma. Para já, dou-lhe a ouvir Tonight's the Night. Aí fica Ray Parker Jr. E logo depois vou juntar Nina Ximenez.

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3: 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Então, muito boa tarde. Olhe, se for o caso, bom almoço e continuação de um bom fim de semana. Tenha um excelente sábado. Aí está Chicago, Tony Bennett com a Count Basie Orchestra e logo a seguir, Smile, Jeffrey Osborne.

You Keep Me Hanging On, Diana Ross com as Supremes. E então, muito boa tarde. Se por acaso está na estrada, é bom que fique a saber que a nossa linha verde também funciona ao fim de semana. Serve para troca de informações de trânsito. É o 800-2020-10, que é uma linha grátis, mas tem também informações atualizadas ao minuto no nosso site, em smoothfm.pt. Se precisar, já sabe, ou uma ou outra, tenha mesmo uma ótima viagem. Continuação de um bom fim de semana. Aí está Ida Lansbury. They can't take that away from me.

0: Valentine, Kina Grannis. E é verdade, o jazz regressou às Caldas da Rainha e até 11 de novembro o Centro Cultural e de Congressos vai receber mais uma edição dos Dias de Jazz, um festival que reúne grandes nomes nacionais e internacionais num programa marcado pela improvisação, criatividade e paixão pela música. Maria João, Henry Texier e Big Daddy Wilson e também a Orquestra do Hot Club são alguns dos nomes em destaque nesta celebração que promete levar o público numa viagem por diferentes sonoridades e linguagens do jazz contemporâneo. É uma excelente razão para rumar às Caldas da Rainha, quem sabe já este fim de semana, mas o evento vai acontecer ao longo de todo o outono. Mais pormenores no nosso site em smoothfm.pt. Não deixe de passar por lá e tenha um excelente fim de semana. Para já, Joss Stone, Right to Be Wrong, para ouvir Não Tarda Nada.
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E venha daí, bom fim de semana para já, Holding Back the Years pelos Urban Love.

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2: Olá, eu sou o João Vaz. Muito boa tarde. Obrigado por estar com a Smooth FM. E se está na estrada, boa viagem. Para já, dou-lhe a ouvir Karen Sousa, Strawberry Fields Forever. Sim, esse que é um original dos Beatles.

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Loving You's Amazonics. 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E olhe, bom fim de semana para já. 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

Waiting on a World to Change, John Mayer, ao lado de Ben Harper, nesta tarde de sábado, dia com céu pouco nublado, talvez com períodos de maior nubosidade, lá mais para o final da tarde, em especial por nuvens altas. Quanto à temperatura, 26 graus é a máxima para o Porto, 30 para Coimbra, 32 para Lisboa e 33 para Faro. Tenha um grande fim de semana e venha daí. Já a seguir temos para ouvir Mandy Jones. Primeiro, Let's Face the Music and Dance, Frank Sinatra. 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

I Wish You Love, Nicky Parrott. E então, muito boa tarde, continuação de um excelente fim de semana. Eu sou o João Vaz, amanhã voltamos a estar juntos depois das 10. Já daqui a pouco vai ficar em boa companhia, é que vem por aí a Sofia Moraes. E eu, antes de ir, deixo-lhe aí Al Hudson com os Soul Partners neste I've Been Loving You Too Long. E até amanhã.

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Boa tarde de sábado com a Smooth FM, bem-vindo. Sou a Sofia Moraes e estou consigo até às 8 e agora trago-lhe Yves St. Jones com Jamie Lancaster. 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

What a Wonderful World, uma canção tão impactante hoje como em 1967, quando Louis Armstrong a cantou. Tenha um ótimo fim de semana com a Smooth FM. Pode contar com JJ Kyle mais daqui a pouco, também Annie B. Sweet. Agora Jeff Goldblum com Gregory Porter. Make someone happy.

0: Você, uma canção de Roberto Menescal, ouvimos-la cantada também na companhia de Eliane Elias. Bom fim de semana da In Day Out na Smooth FM daqui a pouco.
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1: Harry Red, Stair Phillips na Smooth FM. Boa tarde de sábado, estamos a caminho das quatro. 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Na Smooth FM, agora trago-lhe Laura Fiji, depois podem ainda ouvir Cliff Payne e Wilson Pickett.

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5: Boa tarde de sábado e bem-vindo. Está com a Smooth FM. E ainda bem, eu sou a Sofia Moraes e estou consigo até às 8. Agora trago-lhe Gerald Levert.

Kim Waters, Love Don't Love Nobody. Tenham um ótimo fim de semana, sou a Sofia Moraes. Hoje e amanhã ainda pode ver Fábio Porchat ao vivo. Ele vem acompanhado por três mulheres de peso da comédia brasileira: Júlia Rabelo, Maria Clara Gueiros e Priscila Castelo Branco. Agora é que são elas. É uma peça que nos traz sketches, personagens e, sobretudo, muito humor sobre a sociedade, o cotidiano e, no fundo, aquelas pequenas coisas que todos reconhecemos. Eles andam então pelo nosso país, hoje ainda os pode ver em Val de Cambra e amanhã na Madeira. Todos os pormenores no nosso site smoothfm.pt. Boa tarde, sábado, agora com Rumor, depois com os Platters.

0: Aproveite bem o fim de semana com a Smooth FM. Stardust de Rod Stewart e daqui a pouco Laurie Williams.
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É isso, Right Down the Line por Scuba. Tenha uma boa tarde de sábado. Hoje, um dia com um pouco mais de vento agora no final de tarde, sobretudo no litoral. Amanhã, domingo, dia semelhante, céu geralmente limpo, embora com a chegada de algumas nuvens ao longo do dia a norte. Amanhã poderá também haver alguma precipitação fraca a norte no final do dia. Na Smooth FM, agora trago-lhe a...

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2: Boa tarde e bem-vindo. Espero que esteja a aproveitar bem a sua tarde de sábado com a Smooth FM. Eu sou a Sofia Moraes, trago-lhe as suas canções favoritas, agora uma que nos aconselha a aproveitar o momento. Tomorrow Can Wait, After Seven.

pai e filha, Natalie Cole e Nat King Cole. Tenham um ótimo fim de semana. 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Bom fim de semana. James Brown, That's My Desire.

0: I Remember You, Diana Krall. Boa tarde de sábado na Smooth FM. Daqui a pouco, Tony Bennett, Randy Crawford e Jonathan Butler.
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Rainy Night in Georgia, Randy Crawford na Smooth FM. Bom fim de semana, sou a Sofia Moraes e agora trago-lhe uma ideia. Se estiver ou vier a estar por Lisboa, há histórias que de facto atravessam o tempo e esta tem um regresso especial. Depois de 3 anos encerrado para obras, o Teatro Nacional Dona Maria reabre portas com Macbeth, de William Shakespeare. Esta é uma nova encenação de Pedro Penin, que pode ver até 31 de outubro, portanto tem tempo, na Sala Garrett. Curiosamente, esta é também a mesma peça que estava em palco na noite do incêndio que atingiu o teatro em 1964. Macbeth, no Teatro Nacional Dona Maria II, em Lisboa. Mais pormenores em smoothfm.pt. Estamos a caminho das 6, tarde de sábado, agora com Burke and Visual Band, Englishman in New York.

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Só agora chegou, está sempre tempo. Eu sou a Sofia Moraes, desejo-lhe uma ótima tarde de sábado. Na verdade, um bom final de tarde. Agora com Ben Patterson. Isn't she lovely?

Robbie Williams. Have you met Miss Jones? Bom fim de semana, sou a Sofia Moraes, estou consigo neste final de tarde de sábado e agora trago-lhe uma canção de 1968. Chama-se Mr. Bojangles. Foi escrita e gravada pelo cantor e compositor Jerry Jeff Walker, com base numa história inspirada num encontro que teve numa prisão com um homem chamado Mr. Bojangles. E vamos então ouvir esta lindíssima canção pela voz de Nancy Wilson.

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Marquinho por Nara Leão. Tenha um ótimo final de tarde de sábado com a Smooth FM. 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

True Colors por Manda e Michiru. Bom final de tarde de sábado, sou Sofia Moraes. Trago-lhe agora uma ideia que arranca já no dia 1 de outubro, também não falta assim tanto. A Festa do Cinema Francês está de regresso, arranca então dia 1 de outubro e decorre até 11 de outubro. São, portanto, 11 dias em que pode ver no Cinema São Jorge, em Lisboa, uma programação dedicada ao cinema francês. Mais detalhes em smoothfm.pt. Quincy Jones e Phil Collins, que dois grandes músicos. Do nothing till you hear from me.

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Patty Asher, I'll Never Fall In Love Again. Tenha a continuação de uma ótima noite de sábado com a Smooth FM. Eu sou Sofia Moraes e regresso amanhã, domingo, às 3 da tarde. Trago-lhe para ouvir daqui a pouco Rod Stewart, também Eva Cassidy e agora Dave Grusin, Autumn Leaves.

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0: Clowns na Smooth FM com João Vaz.
1: Olá, bem-vindo. Eu sou o João Vaz. Começa agora uma hora onde o tempo abranda e a música ganha espaço para respirar. Canções.

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